Feliz Natal para todos. Um ano novo maravilhoso. Com muita paz, muito amor, muita saúde, alegrias. Tudo de maravilhoso. Tudo de bom. Pode ter. Que Deus abençoe a todos.

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1: É preciso ter fé. É preciso acreditar.
2: Irmão, nem tudo está perdido.

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1: Olá, amigo ouvinte, seja bem-vindo à Aguarela Portuguesa, pois estamos no último domingo de julho. Vejam só, para a semana já é o fim de semana longo do feriado cívico. E no Leão é o signo dos nascidos nesta data, destacando-se o compositor John Field, em 1782, o escritor britânico Aldous Huxley, e temos também o Mick Jagger, o vocalista dos Rolling Stones, em 1943. Nesta data, em 1582, o Dom António Prior de Castro, resistente ao domínio espanhol, era derrotado pelas forças de Filipe II ao largo da Vila Franca do Campo dos Açores. Em 1942, na Segunda Guerra Mundial, a Força Aérea Britânica bombardeava Hamburg. Em 1943, Benito Mussolini perdia o poder em Itália, enquanto o rei Vítor Emanuel carregava a Marechal Mattogio de formar governo. Em 1944, as primeiras bombas alemão V2 caíam sobre Londres. Em 1945, o Reino Unido e os Estados Unidos e a China exigiam a redenção incondicional do Japão. Em 1953, Fidel de Castro dava início à Revolução Cubana com assalto ao quartel de Moncada, em Santiago. Em 1956, o presidente egípcio Nasser nacionalizava o canal de Suez. Em 1964, o maior desastre ferroviário em Portugal acontecia em Custódias, causando a morte a mais de 100 pessoas. E em 1973, durante a guerra colonial em Angola, missionários holandeses denunciavam o massacre de 126 civis na região de Kibash por tropas portuguesas associadas às forças da PIDGS. E em 1984 o Parlamento Português aprovava a Lei de Segurança Eterna. Em 1986 morreu aos 94 anos o banqueiro e político Averell Harriman, antigo conselheiro da presidência norte-americana dos anos 1930 a 1980, da administração Franklin Roosevelt a James Carter. E, amigo ouvinte, são alguns acontecimentos que aconteceram exatamente nessa data. Vamos regressar à nossa música, dessa vez com Eduardo Santana, Too Much, Buku. E, amigo ouvinte, temos música alegre para si. Espero que você esteja a gostar.

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1: Amigo ouvinte, nesse momento são 9 horas mais 22 minutos e vamos escutar o Mark Dennis com o senhor da rádio que foi feito exatamente para Jorge Machado. E é um tributo que ele, Mark Dennis, fez sempre a Jorge Machado. E para todos que estão na nossa sintonia e gostem de um bom programa de rádio, não só o Aguarela, mas todos os programas portugueses, aqui vai o senhor da rádio.

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1: E amigo ouvinte, neste momento são 9:28, vamos em seguida com a Emily, que vai dedicar para Paul Aguiar, que por sua vez também dedica a Yaya e a Mary Lou. Pois amigo ouvinte, não se esqueça que estamos no longo fim de semana, no próximo fim de semana. A vida é para viver com ela, com muita saúde. É verdade, a vida. Vamos ouvir a Emily com esta vida que é tão verdade. Temos que la viver.

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4: Amigo ouvinte, estamos com a nossa reflexão, o qual é sempre dedicado aos nossos doentinhos, nos hospitais ou em casa, nos lares, seja onde você estiver. Nós queremos que você tenha fé, tenha sorte, porque o dia de amanhã vai de novo nascer. E sem a nossa fé, sem a nossa esperança, não somos nada. Nunca proclame a sua honestidade. Ela não é um privilégio que se proclama, mas dever que se cumpre. Ela é o seu verdadeiro bilhete de identidade. Honestidade é a imagem de qualquer pessoa que se preze. Traga-a sempre consigo, com o seu maior tesouro, mas traga-o no seu ser, não como um monstruário e de si mesmo. Não queria apenas para ser honesto. É muito pouco, é muito superficial. Seja honesto, onde quer que esteja, onde quer que vá, seja o que for que esteja a fazer.

Cristão é dar testemunho do amor, da verdade, da justiça, na certeza de que a justiça, verdade e amor são o próprio conteúdo essencial de Deus. Não tem resignação viver com o nome de Deus na boca, se o tivermos afastado do coração. Vida cristã é testemunho e mensagem é precisa. A caridade fraterna, bem praticada. Cristão é aquele que procura descobrir Cristo em cada sobre que vê, em cada doente que visita, em cada irmão que abraça. Habitue-se a ter Deus dentro de si. Ele, pela graça, já mora em si, mas é preciso que você tome consciência dessa presença divina. Onde estiver, parado ou em movimento, mentalize-se para a presença de Deus. É importante que o faça para se deixar envolver pela força infinita que atua no seu espírito, que o dirige, protege e norteia as suas ações e toda a sua vida interior e exterior. Não é preciso falar, basta pensar. Eu estou envolto no manto de proteção divina. Pois, amigo ouvinte, estamos todos debaixo da proteção divina. Temos que ter fé e esperança e que o dia de amanhã seja sempre melhor que o de hoje. Há sempre aquela força de vontade. E se você, amigo ouvinte, estiver eu escutando, nunca se deixe abater pela doença, porque ela já existe. Temos que ter a força de vontade para que dia após dia venha mais rápidas melhoras. E amigo ouvinte, para aqueles que já perderem os seus entes queridos, isso é uma maneira de eles contactar com a gente. I'm always watching over you, although you may not see. I know this time apart is hard. I know that you miss me, but I am you every day. And through the darkest night, my soul lives on beyond the veil. I am just gone from sight. I know such peace and comfort here. My soul is truly free. When time is right, you'll join me here and share eternity. Para todos que estão a pensar que está desolidida com a vida, os nossos entes queridos podem, de uma maneira ou de outra, contactar com a gente. Eles estão sempre a olhar por nós, embora nós estejamos fora de um do outro. Mas com toda a certeza que nós desejamos que eles estejam perto da gente, especialmente nas noites mais escuras da vida. Mas eles estão sempre em nosso pensamento. Há paz, há conforto nas almas que estão realmente desgastas. Quando o tempo for certo, nós vamos ter com eles até a eternidade. E é exatamente isso que nós, um dia, vamos ver os nossos entes queridos, onde este mundo for um passageiro. E, amigo ouvinte, rápidas melhoras para cada um de vós. Tenha fé, tenha conforto, tenha esperança. O dia de amanhã vai ser melhor que o de hoje. Amanhã ninguém o sabe. Hoje estamos a passar. Portanto, amigo ouvinte, não se desiluda que o dia de amanhã vai ser pior. Amanhã pode ser um dia sorridente, alegre. E exatamente isso que nós desejamos para si. No fim do túnel há uma luz que nos guia. O dia de amanhã de novo vai nascer.
E vamos com essa nossa música dedicar a todos vós, especialmente para aqueles que estão na nossa sintonia, com rápidas melhoras, com carinho especial de Aguarela Portuguesa. E, amigo ouvinte, é a nossa Sarinha que vai-nos interpretar a Ave Maria para todos vós.

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1: Amigo ouvinte, para as previsões climatéricas para a SUNET temos uma baixa de 20 com chuva e trovoadas. Para amanhã temos sol, nuvens e trovoadas com 28 de máxima e 18 de mínima, continuando com chuva e trovoada. Na terça-feira, nublado com chuva, 26 de máxima e 16 de mínima, com chuva e trovoada. Na quarta-feira temos sol, nuvens e chuva, com 25 de máxima e 14 de mínima. Na quinta-feira, dia 30, temos 27 de máxima com sol e nuvens e 15 de mínima com nuvens. Na sexta-feira temos sol e nuvens de 28 de máxima e 17 de mínima. E para o sábado, para o primeiro dia de agosto, um dia nublado com chuva e a máxima de 27. E como vê, estamos encerrando o nosso mês de julho. Vamos entrar no nosso mês de agosto. Para todos que estão de visita, ou vêm fazer uma visita, ou que vêm acampar, ou que vêm sair da cidade, conduzem sempre com muita, muita prudência. Pois, amigo ouvinte, quero só acrescentar que Tejba Alaher, Shokran Sadiki.
2: Olá, amigo ouvinte. Muito obrigado por ouvir Aguarela Portuguesa de Jorge Machado e Mary Lou. Deus abençoe. Boa noite. Até para a semana, se Deus quiser.

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1: Bem-vindos ao programa Música e Palavras de Inspiração com o Coro do Tabernáculo e a Orquestra da Praça do Tempo.

Algum tempo atrás, minha mulher e eu viajamos para outro país. Na estrada vimos uma placa que dizia Deus de amor. Deus de amor. Mais tarde, naquele dia, participamos de uma reunião com algumas pessoas e vimos uma humilde demonstração de fé. Enquanto cantavam, falavam e interagiam, foi impossível não notar a grande alegria deles. Lembrei daquela frase, Deus de amor. Deus é amor. Ele é nosso Pai e nós somos seus filhos. Por causa dessa verdade, cada um de nós, individual ou coletivamente, tem grande importância. Nosso Pai nos ama mais do que palavras podem expressar. Nossa alma é preciosa para Ele. Nós somos sua família. Por causa desse amor, Ele quer que sejamos felizes. No entanto, Ele permite que coisas difíceis nos provem. Às vezes, essas coisas são consequências de nossas próprias ações. Outras vezes, são fruto da escolha de outras pessoas. Ou ainda, por vivermos na mortalidade, coisas ruins acontecem até para boas pessoas. Pode parecer estranho que Deus permita que coisas ruins aconteçam em nossa vida. Quando isso ocorre, uma reação possível, até imediata, é pensar que Deus está nos punindo ou que está ausente. Mas, quando não compreendemos plenamente, podemos confiar que Deus, em sua perfeita sabedoria, usa todas as coisas para o nosso bem. Ele sabe que o crescimento não vem só com a luz do sol, mas também com a chuva. Nas provações, Deus está ciente das nossas lutas, e embora não entendamos bem como Ele partilha da nossa dor. Seja qual for a provação ou o quanto nos sentimos longe de Deus, Ele está sempre presente, pronto para nos atender, abençoar, fortalecer e curar. O apóstolo Paulo, acostumado a provações, disse: "Estou certo de que nem a morte, nem a vida, nem a altura, nem a profundidade, nem alguma

criatura nos poderá separar do amor de Deus. A natureza expansiva do amor de Deus abrange cada desafio que enfrentamos, alcançando todas as experiências e emoções humanas. Seu amor é imensurável, indestrutível, eterno, atuante e muito pessoal. É um amor perfeito. Deus de amor. Deus de amor. Seu amor é maior do que toda a tristeza e tragédia existente na Terra. É um amor abundante e infinito.

Juntem-se a nós para o próximo Música e Palavras de Inspiração. Até lá, que a paz os acompanhe, hoje e sempre.